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1: 744.

0: 7h54.
1: Amigo Manuel, eu não tenho inveja de nada neste mundo.
2: Eu só tenho inveja, Joaquim, se alguém me disser que nunca bebeu por uma mulher.

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7: Mais música. 9:35.

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0: Agora eu vou cantar essa daqui que eu vou matar dois coelhos com a cajadada só. Essa vai pra Elvis e Vladimir. Eu acho que é isso mesmo. Então vamos lá, vamos lá, vamos lá.
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1: 10h48.

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0: 11:13.
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0: 12 ganhou de presente o nosso amigo André.
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Deixa eu parar aqui porque essa Nordeste FM é nota 10. Olha, eu vou chamar, aproveitar aqui, chamar o compositor dessa música que eu acabei de tocar agora. Marcelão, vem cá, você não esperava, hein? Gostou do seu sucesso?

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4: São 12:09, como foi anunciado, bate-papo agora com a senhora Rene Moreira, ela que é coordenadora administrativa da UANTEL. Seja bem-vinda à Rádio Cultura, Rene.
5: Muito obrigada, é muito bom estar aqui hoje com vocês. Agradeço em nome da UANTEL. Boa tarde a todos os ouvintes da Rádio Cultura. É um prazer estar aqui, principalmente para trazer notícias boas.
4: Muito bem, a parceria, e dá um pouquinho da parceria com a Medicina.
5: Isso, então, a UANTEL é uma empresa que atua há 8 anos, né, no ramo de telecomunicações. E hoje a nossa sede fica ali em Petrolina. E a gente expandiu o crescimento aqui para a região da Bahia e fizemos parceria com alguns provedores. Sim. E um desses provedores é a Minesis, que é uma empresa que já está consolidada aqui na região, né, do Vinícius e de Utinga, levando fibra ótica, né, para essas cidades. E a gente sabe que nem todas as cidades hoje da Bahia são contempladas com essa tecnologia. E aí foi uma empresa escolhida para ser feita essa parceria junto com a UANTEL. E nesse processo a UANTEL vem trazer novidades, né? E dentro desses planos hoje, com a UANTEL, esses clientes vão poder ter acesso a outros dispositivos, como, por exemplo, o Deezer, que é a gente disponibiliza as pessoas poderem criar suas playlists e acessar as músicas que querem. Tem o HBO Max, onde você pode assistir os filmes que você quiser, e também séries, né? Então, a gente veio para agregar, né? Assim como outros aplicativos também que são disponibilizados dentro desses planos através da UANTEL.
4: Muito bem, estamos batendo um papo aqui, você que está sintonizado na cultura, também ouvindo a gente nos aplicativos, no site, aqui no Rádio de Filha. Muito obrigado mesmo, com a Rene Moreira, coordenadora administrativa da UANTEL. Muito interessante também a questão de vagas de emprego, não é isso, Rene?
5: Isso, nós temos muitas vagas disponíveis aqui para a região, tanto para o Bonito como para a Utinga, tá? A princípio a gente tem disponível aqui para a Utinga a vaga de vendedor, né? Consultor de vendas, e aí é um trabalho de porta a porta mesmo, tá? Agora sim, a gente precisa que essas pessoas que estejam interessadas tenham também alguns pré-requisitos, né?
4: Sim.
5: E para essa vaga a gente vai precisar que a pessoa tenha um ensino médio completo, ser dinâmico, né? Ter perfil para vendas, porque a gente sabe que precisa ter bastante comunicação para falar mesmo, né? Principalmente dos serviços que está vendendo. E não vai precisar ter, a notícia boa é essa, né? Não vai precisar ter experiência, porque a gente vai treinar essa pessoa. Então, os interessados, eles podem, a gente já divulgou essas vagas dentro do site da Menesis, dentro da UANTEL também, no Instagram. Então, basta acessar lá, ver os pré-requisitos, ver como fazer para se candidatar à vaga. E vamos participar, gente, que tem vaga aí para todo mundo.
4: Muito bem.
5: Além da vaga, né, de consultor de vendas, nós temos também para o Bonito uma vaga de coordenador administrativo. Então é fazer o que eu faço hoje, né, dentro ali da região de Itaberaba, vai fazer aqui na região do Bonito, Tinga. Então, para essa vaga a gente vai precisar de uma qualificação maior, mas assim, lá dentro do site, dentro do Instagram, tá dizendo tudo que precisa. Então seja aí rápidos, né? A gente fica na frente e bebe água limpa, não é isso?
4: Eu fico feliz aqui, Maio, tudo quando chego entrevistado aqui, entrevistado, falando de emprego, né? Já que a situação do país e da região, quando fala em emprego, é complicado, né? Mas para você arrumar um bom emprego, você precisa de formação técnica, de qualificação, não é isso, né?
5: Exatamente.
4: Então tem curso também de formação técnica, né?
5: Temos, tem sim. E lembrando também que vai ter vaga para operador, sim, de suporte técnico. E trazendo agora, né, já que você falou dessa novidade do treinamento que a Wantel vai disponibilizar aqui para a região, aproveite, gente, porque a Wantel vai trazer um curso de formação técnica onde a gente vai trazer teorias e práticas. Então a pessoa vai sair de lá apto realmente a atuar na área de telecom ou área de vai fazer o treinamento só para trabalhar na Wantel? Não, o treinamento é para formar pessoas da comunidade, né, do local que a gente atua, e ela pode vir trabalhar com a gente, também pode trabalhar com outras operadoras e com áreas afins, e está tudo certo, porque o que a gente quer é contribuir de fato com a sociedade.
4: Qual a duração desse curso?
5: Olha, esse curso tem uma duração de 60 horas. Ele é intensivo, porque a gente precisa de fato qualificar a pessoa. Então, em menos tempo, a gente não consegue. Nesse treinamento, a pessoa vai receber o treinamento de NR10, que é saber utilizar mesmo na parte elétrica, né? Porque você vai subir um poste e tudo mais. É NR35, que é o trabalho em altura. Então, tudo isso a gente vai treinar. A gente vai dar treinamento também da parte de atendimento, porque não basta só chegar na frente de qualquer forma. Você tem que saber lidar e falar com o cliente. Então, é um curso completo mesmo. Depois, em outra oportunidade, eu posso mandar a grade. Nossa. E digo que aproveite essa oportunidade, porque você sai com um certificado e formado para trabalhar naquela área, que é uma área que cresce muito.
4: É verdade. Esse curso será aqui em Tinga mesmo, Bonito?
5: Então, essa informação no momento eu não tenho para te passar, mas vai ser ou no Bonito ou em Utinga. A gente vai avaliar tudo certinho. Eu posso marcar uma outra oportunidade, se você permitir.
4: À vontade.
5: Aí eu venho falar sobre o curso, sobre o treinamento, as vagas e tudo mais.
4: Os interessados aí, tem contato pelo WhatsApp, como é?
5: Então, do curso vai precisar segurar um pouquinho mais. Sim. Eu venho em outra oportunidade e aí assim que a gente definir a data, a quantidade de vagas, a gente vai divulgar tudo certinho e vai dar oportunidade para que todo, claro, né, quem chegar primeiro vai ter oportunidade, porque são vagas limitadas, mas qualquer pessoa que fizer a inscrição vai poder participar.
4: Muito bem, gente, são 12 horas e 15 minutos ao vivo aqui com a senhora Reni Moreira, coordenadora administrativa da Wantel. Você que está solidário com a gente aqui, vamos falar agora dos projetos sociais. É o Wantel Social.
5: Isso, a Wantel, ela tem um braço, né, que é chamado Wantel Social. Sim. É onde a gente quer, de fato, levar um pouco de conforto para aquelas pessoas que necessitam. Agora nós tivemos, nesse período chuvoso, de frio, a campanha do agasalho, que foi um sucesso. E no final do ano teremos novas campanhas, né, para ajudar as famílias mais carentes, as pessoas que estão em vulnerabilidade e que precisam desse nosso apoio. Então é um braço da o qual eu fico à frente, tá, trazendo aqui em primeira mão para vocês. É um projeto que a gente já tem costume de fazer, então sempre com o objetivo de ajudar as pessoas que mais precisam.
4: Muito bem, 12 horas e 16 minutos, a sua mensagem final do ouvinte aqui da Cultura, né?
5: Ah, não, eu tenho uma novidade ainda que eu não falei.
4: Pronto.
5: A Wantel também está com uma novidade agora, que é o IWANT, né? Com o Clube de Vantagens.
4: Sim.
5: O que a gente vai fazer? Nessa plataforma, a pessoa, por ser cliente da Menesi, já tem acesso a esses descontos nas grandes redes aí, como Renner, Netshoes e outros mais, né? Outros sites que a gente já está acostumado a comprar. Então, além desse desconto nesses sites, vocês também terão a oportunidade de desconto local, porque nós vamos fazer parceria com os comerciantes locais. E aí esses comerciantes que fecharam essa parceria com a gente. E para fechar essa parceria, o comerciante não vai precisar pagar nada. Quem contratou a plataforma e tudo mais é a Uantel junto com a Menecis. O comerciante só vai precisar garantir um desconto para os clientes dele. Então, o que, que ele vai ter em troca? Toda a nossa base de clientes. Porque o cliente vai entrar lá na plataforma, vai acessar e vai ver. Olha, a empresa X ou Y me dá X de desconto. É lá que eu vou comprar. Quem não gosta de desconto, não é verdade? Quem não gosta?
4: É isso aí. 12:17, agradecer a sua presença aqui e sucesso, tá bom, meu querido?
5: Eu que agradeço. Agradeço muito pela abertura aí de vocês com a gente. Se você permitir, eu vou voltar outra vez.
4: Com a vontade.
5: Tá? É para trazer as novidades, principalmente da formação técnica. É algo que a gente sabe que é necessário e que a comunidade é carente disso. Então, muitas vezes a pessoa fala, eu não consigo um emprego. Não é muito por falta de oportunidade. Muitas vezes é por falta de qualificação técnica. Então, a gente vai vir com esse objetivo de qualificar mesmo essas pessoas. E eu agradeço em nome da Menecis, da Uantel. Dizer que é muito bom estar aqui hoje. E muito obrigada a todos por liberar esse espaço aqui para a gente.
4: Beleza. Muito obrigado. Bom final de semana. Um bom dia.
5: Muito obrigada. Tchau.
4: Um abraço. Tchau. Falamos com a Reni Moreira, coordenadora administrativa da Uantel, com a Menecis.

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1: 1h41.
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Muito bem, tá aí pra você. Agora são 2 horas e 10 minutos. 2h10, obrigado você pelo seu carinho, pela sua audiência, onde quer que esteja ouvindo o som da sua Rádio Cultura. Rádio Cultura, agradecer primeiramente a Deus, né, gente? Agradecer a Deus, obrigado, meu Deus, obrigado mesmo, né? Por mais um encontro aqui no caminho da Rádio Cultura. É a rádio 820 kHz, a voz da Chapada cada vez mais forte, onde quer que você esteja. Obrigado pelo carinho, por a sua audiência nessa tarde gostosa. Hoje, sabadão, né? Hoje é sabadão.

Hoje é sabadão, dia 6 de junho de 2026. Já está no ar o meu, seu programa Super Tarde. Por aqui, seu amigo Cláudio Pires, te fazendo companhia nessa tarde gostosa. É, rapaz, essa tarde gostosa aí de sabadão. Você, aniversariante, parabéns, felicidade mil, que essa data repita por muitos e muitos anos. Você, aniversariante dessa data especial, tá bom? Obrigado você no carro, em casa, no trabalho, que aqui esteja ouvindo o som da sua Rádio Cultura AM, 820 km da voz da Chapada, cada vez mais forte. Por aqui, Cláudio Pires, te fazendo companhia. É, rapaz, começar muito bem com o Rei Roberto Carlos, Luz Divina. Você que está chegando na cidade de Utinga, seja bem-vindo. Obrigado pela visita. Volte sempre nessa tarde gostosa. Eu vou com você no Super Tarde, aqui por a Rádio Cultura AM de Utinga, até às seis, levando muita alegria no seu rádio. Muito sucesso aqui na sua cultura. Você também por aplicativo. Obrigado pelo carinho, por a sua audiência. Você que escuta a nossa Rádio Cultura AM aí por aplicativo em qualquer canto do mundo, em qualquer canto do Brasil. Agora são 2 horas e 12 minutos. 2h12. Vamos aqui com o Rei Roberto Carlos, né? Vamos começar com o pé direito na frente.

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Muito bem, agora são 2h24, 2h24, obrigado você pelo seu carinho, pela sua audiência, onde quer que esteja ouvindo o som da sua Rádio Cultura M. A voz da Chapada cada vez mais forte, onde quer que você esteja, obrigado pelo carinho, pela sua audiência. Vamos juntos, por aqui Cláudio Pires te fazendo companhia nessa tarde gostosa, né? Tarde gostosa de sabadão, sabadão. É, rapaz, clima de São João chegando, clima de Copa do Mundo, a Copa do Mundo também, Brasil aí, né? Isso, a Copa do Mundo tá chegando aí e nós estamos aqui na Rádio Cultura M, juntinho com você, tocando as canções que você gosta, aqui na sua Rádio Cultura 820 kHz. Tem alguém no zap, daqui a pouquinho vou falar já, né? Daqui a pouquinho já tem um ouvinte para falar comigo aqui nessa tarde gostosa. Que prazer imenso, que prazer enorme estar aqui com você na sua Rádio Cultura M, 820 kHz, a voz da Chapada cada vez mais forte. Eu quero abraçar também meu amigo Jackson, né? É isso, é o Jackson Lisboa, de Valparaíso, em Goiás, não perde a nossa programação, tá sempre ligado, né, Jackson? Já mandou aqui uma mensagem para mim, claro, tô ligado na programação Cultura aí da Bahia, né? Valeu, meu amigo Jackson, obrigado pelo carinho, por a sua audiência, meu amigo Jacques Lisboa e Valparaíso em Goiás, ouvindo o som da cultura, obrigado pelo carinho, por a sua audiência, tá bom? Agora são 2h25, 2h25, vamos junto nesse clima gostoso, até às 6, eu coladinho com você, Cláudio Pires, te fazendo companhia aqui na Rádio Mais Ouvida, Rádio Cultura M, a voz da Chapada cada vez mais forte, onde quer que você esteja, vamos juntos, agora 2h26.

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Muito bem, de volta. Agora são 2 horas e 41 minutos, 2 e 41. Obrigado você por o seu carinho, por a sua audiência. Onde quer que esteja, ouvindo o som da sua Rádio Cultura M, 820 kHz, a voz da Chapada cada vez mais forte, né? E isso é aqui. Que prazer imenso fazer parte dessa tarde gostosa. É, rapaz, do seu trabalho, você nos 4 cantos da cidade, obrigado pelo carinho, por a sua audiência, você da sua fazenda, você do seu sítio, você em casa, no carro, você que está no seu carro, vá devagar, obrigado por a carona, viu? Aumenta o volume do seu rádio e deixa o resto aqui por nossa conta. Aqui a sua tarde fica mais gostosa, aqui na programação da sua Rádio Cultura M, 820 kHz, a voz da Chapada cada vez mais forte. Vamos falar aqui, rapaz, vamos falar aqui do café, né? Café. 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Eu quero abraçar também meu pai Vicente, né? Ele não perde a programação Cultura lá no Buriti, obrigado pelo carinho. Vocês do Buriti, meu amigo Ereni, sua esposa Elanja, né? Todo mundo acompanhando a nossa programação, obrigado pelo carinho, por a sua audiência, tá bom?

0: Eu quero abraçar também meu amigo Zequiel. Zequiel, em Rio Grande do Sul, não perde a nossa programação. Obrigado, viu, meu amigo Zequiel? Também seu Ostro, né? Seu Ostro também não perde a programação da Rádio Cultura. Seu Ostro, e tem muita gente ligada aí, né? Se você tá passando o aplicativo aí, pode passar e pode participar, viu, seu Ostro? Aqui não tem isso, não. Pode participar, mandei o zap aí. Vou mandar o zap para meu amigo o Zequiel. Pode participar de Rio Grande do Sul, aqui para a nossa emissora Cultura. A gente fica feliz, viu? Importante que você está na melhor, né? A mais ouvida, que chega pertinho. Você chega pertinho de você, em qualquer canto aí. Você longe e a rádio chega pertinho de você. Por aplicativo também, por a frequência, né? Pelo seu radinho de pilha. Ó, vamos parar de conversa que tem alguém para falar comigo aqui, viu? A rapaz, cadê aqui? Deixa eu ver aqui. Boa tarde.
1: Quero mandar alô para a Matilda Machona, a Liliana Vazes Boi, a Maria do Sul. Boa tarde, Cláudio, Pessinei de Belarmino.
0: Boa tarde, minha amiga.
1: Quero mandar alô para a Matilda Machona, a Liliana Vazes Boi, a Maria do Sul na Fazenda Barrinha, para meu filho e meu esposo Naldo, para você, para os ouvintes, gravar a música de Calcinha Preta, liga para mim.
0: Agora são, agora são 2 horas e 45 minutos, ela pede para ouvir Calcinha Preta, liga para mim. Linda canção, essa canção não é demais, viu, Cineide? Obrigado, Cineide, pelo seu carinho, por

0: sua audiência aí do bairro Minério, né? Seu esposo Nado, seu filho Riquelme, obrigado por a sintonia de todos vocês que acompanham a nossa programação Cultura, tá bom? Agora são 2h45, 2h45, vamos juntos até às 6 da tarde, até às 6, por aqui, Cláudio Pires, te fazendo companhia nessa tarde gostosa.
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Muito bem, de volta. Agora são 2 horas e 55 minutos. 2h55. Obrigado você pelo seu carinho, pela sua audiência nessa tarde gostosa de sabadão, né? Sabadão. Eu quero abraçar também meu amigo Fabiano em São Paulo, né? Fabiano não perde a nossa programação, tá sempre ligado. É, ele disse aqui, Cláudio, estou ligadinho na Rádio Cultura M, aí da Bahia, né? Meu amigo Fabiano, um abraço para você, obrigado pelo carinho em São Paulo, ouvindo aí por aplicativo. É, agora são 2 horas e 55 minutos, 2h55. A minha amiga Cineide pediu e vai ouvir agora, né? Cineide pediu e vai ouvir aqui na nossa programação Cultura 820 kHz, a voz da Chapada, cada vez mais forte.

0: Muito bem, de volta. Agora são 3 horas e 6 minutos. 3 e 6. Obrigado você pelo seu carinho, pela sua audiência nessa tarde gostosa. Ei, que prazer imenso estar aqui na Cultura, levando alegria até você em qualquer canto da cidade, em qualquer canto do Brasil. Só da Rádio Cultura M, 820 kHz, a voz da Chapada, cada vez mais forte. Tem gente para falar comigo, hein? Tem gente para falar comigo, graças a Deus. A audiência aqui é forte, viu? Eu quero abraçar também. É, meu tio Rosávio, rapaz, meu tio Rosávio. O tio Rosávio, Eliseu me falou, rapaz, ali. Diz que o senhor não perde a programação Cultura, né, rapaz? É, minha tia Dete, aí na Praça da Feira, né? Todo mundo ligado na programação da Rádio Cultura M, a rádio que sai na frente, tocando as canções que o ouvinte gosta. Você só escuta aqui, né? E isso na nossa rádio aí, nossa querida Cultura. É a rádio que sai na frente. É a rádio que toca o sucesso que as outras não tocam, né? É aqui. É, abraçar minha tia Dete, meu tio Rosário e meu primo Val. Val também não perde a programação. O Adailto também está ligado na programação, né? Obrigado pelo carinho, por a sua audiência, vocês aí da Praça da Feira. Eu vou ali na Vila Nova também. É, rapaz, abraçar minha amiga Tércia, a minha amiga Tânia. Abraçar também minha amiga Nena, Nena do bar, né, Nena? Nena também está ligadinha na Cultura. O seu esposo Jai também está todo mundo ligado aí no Vila Nova, né? Nena está tomando aquela cervejinha. Eita, rapaz, tá frio, mas dá pra tomar uma cervejinha, viu, Nena? Tá frio. Obrigado vocês aí do Bar da Nena, ouvindo a programação da nossa Rádio Cultura M, 820 kHz, a voz da Chapada cada vez mais forte. Tem ouvinte pra falar comigo, viu? Vamos aqui, aqui nós não paramos, não. Aqui o negócio é um sucesso atrás do outro, e o ouvinte é quem manda aqui a programação, viu? O ouvinte aqui é quem pede e a gente toca aqui com todo carinho. Deixa eu ver aqui, boa tarde.
1: Meu amigo Caldo Pires, da Rádio Cultura de Utinga, esta aí, né? Cadê o nosso amigo Eliseu, Sandra Alcântara? Tá todos dois,
0: rapaz,
1: curtindo em casa, dormindo um pouco, com certeza, de direito, né? Trabalhou a semana, fim de semana, meu amigo, tem que dar uma relaxada, esta aí. Aqui o Vardo tem aqui os lençóis, são
0: é o Vardo.
1: Há muito tempo, né? Desde quando começou essa,
0: essa
1: rádio
0: bom.
1: Aí em Utinga, e sempre eu sempre venho ouvindo, né?
0: Isso.
1: Mas é isso aí, tô por cá, tanquinho dos lençóis. Aqui tá quente, não tá ventando, clima gostoso, como você tá falando aí. Acho que é a mesma coisa daqui, tá aí. Valeu, um bom fim de semana pro amigo. E uma boa tarde para todos os ouvintes da Cultura.
0: Valeu, meu amigo Vardo, rapaz, tanquinho dos lençóis. Eliseu, Vardo, aí, moço, olha. Eliseu tá dormindo, descansando, rapaz. Eliseu tá dormindo, você não sabe, tá roncando uma dessa. Eliseu, mas o Sandro, ave Maria, os homens tá dormindo. Dizendo Eliseu que não dorme, não. Segundo ele, né? Diz que não dorme de dia, não, rapaz. Diz que Eliseu é duro na queda, ele não dorme, não. Eu, na hora que eu chego lá, ele já tá pronto. O homem ali não dorme, não, né, Risadinha? Cadê o Risadinha? Cadê o Risadinha, rapaz, pra me ver esse negócio aqui? Cadê, rapaz? Deixa eu ver se ele tá aqui. Pera aí, deixa eu ver aqui. Risadinha, que vai dizer aqui, vai. Ah, pois é, meu amigo Vardo. Os homens tá descansando, rapaz. Ah, pois é, meu amigo Vardo, rapaz, a gente tá aqui em Lençóis. Ouvindo a nossa programação, obrigado pelo carinho, por a sua audiência.

0: Agora são 3 horas e 9 minutos, 3 e 9. Obrigado você pelo carinho, pela sua audiência. Agora eu vou ali para Rui Barbosa, Bahia. Rui Barbosa, falar com minha amiga Zeni Silva. E isso é a primeira vez participando aqui do programa Super Tarde aqui na Cultura. Obrigado vocês em Rui Barbosa. Minha amiga Zeni Silva, boa tarde, minha amiga.
1: Muito boa tarde, Cláudio Pires.
0: Boa tarde.
1: Boa tarde para todos os seus ouvintes, para todos as que ouvem a Rádio Cultura AM.
0: Isso.
1: Eu sou Zeni Silva aqui de Rui Barbosa, Bahia. E eu gostaria, por favor, de ouvir uma linda música com o Amado Batista, Pensando em Você. Vou oferecer para todos que estão ligadinhos, que gostarem da música, de 0 a 6, sem esquecer de ninguém. E é a primeira vez que eu participo do seu programa nessa.
0: Que prazer imenso.
1: Creio que vai ser uma primeira de muitas vezes, tá bom? Bom sábado para você, tudo de bom, Deus te abençoe. E estamos aqui, beleza? Tchau, tchau.
0: Minha amiga Zeni Silva em Rui Barbosa, Bahia, ouvindo a programação. Obrigado pelo carinho, pela sua audiência. A primeira vez participando aqui da Cultura, né? E a gente fica feliz. A gente dessa emissora querida, que joga mais longe ante você, a gente fica feliz ter vocês aí do outro lado fazendo a festa com a gente aqui na Programação Cultura. E tem mais um ouvinte, daqui a pouquinho eu volto atendendo mais gente, viu? Pede a canção com o mais amado do Brasil, Pensando em Você. Vou passar a Zeni daqui a pouquinho eu passo, viu? Já. Agora são 3 horas e 11 minutos, 3 e 11, vamos juntos.

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0: Agora são 3 horas e 23 minutos. Zeni Silva em Rui Barbosa, Bahia. Que canção é essa, rapaz? Que canção linda é essa? Aí agora pronto, aí agora. O que é que dá vontade? O que é que dá vontade agora? Dá vontade agora de tomar uma. Rapaz, dá vontade de tomar uma. Agora pronto, agora já me deu vontade de tomar, foi uma, viu? Essa linda demais, com o mais amado do Brasil, né? Você só ouça aqui na sua Rádio Cultura AM, 820 kHz, a voz da Chapada cada vez mais forte. Tem ouvinte para falar comigo, hein? Tem ouvinte para falar comigo nessa tarde gostosa de... De sabadão, tem alguém para falar comigo aqui agora, a partir de agora, deixa eu ver aqui, rapaz, deixa eu ver. Opa, cadê aqui? Cadê? Boa tarde.
1: Cláudia, aqui é a Eva da Rua Isaac Neres. Boa tarde, Cláudia, aqui é a Eva da Rua Isaac Neres. Eu queria que você passasse uma música aí, top 10, para todo que está na escuta. Seu programa está nota mil, parabéns.
0: A minha irmã Eva Pires, rapaz, a Eva Pires está ouvindo a programação, hein? Em Ponte de Tauba, isso, em Ponte de Tauba, obrigado você em Ponte de Tauba. Ela quer ouvir uma canção com toque 10, já, aqui na programação, viu, Eva? É a minha irmã Eva, né? A Eva está conectada, a Eva está sempre ligada na nossa emissora Cultura. Obrigado pelo carinho, por a sua audiência, viu, Eva? Ligadinha na programação, obrigado pelo carinho, por a sua audiência, tá bom? Ela pede para ouvir uma canção com toque 10, já. Eu vou tocar aqui na programação, tá bom? Agora são 3 horas e 24 minutos, 3 e 24, vamos juntos por aqui, Cláudio Pires, te fazendo companhia nessa tarde gostosa, né? Eu quero abraçar meu amigo Giva, também não perde, né? A programação, obrigado, Giva, pelo seu carinho, por a sua audiência. E tem mais gente aqui, rapaz, peraí, tem mais gente aqui, deixa eu ver logo aqui. Minha amiga Rosária, boa tarde.
2: Cláudio, boa tarde.
0: Boa tarde.
2: Tudo bem? É Rosália, estou ligadinha no programa.
0: Opa, que beleza.
2: Se possível, passa para minha música com Neto Brito, Modão Inglês. Valeu, Cláudio, um abraço.
0: Agora são 3 horas e 25 minutos. Minha amiga Rosália, rapaz, na Lagoa das Pombas, obrigado pelo carinho, por a sua audiência, viu, Rosália? É um prazer imenso estar participando aqui da primeira vez, aqui no Super Tarde, aqui da Rádio Cultura. É, rapaz, é um prazer imenso, viu, minha amiga? Ela pede para ouvir Toque 10, Modão Inglês, né, Rosário? Deixa eu conferir, rapaz, deixa eu conferir aqui.
2: Oi, Cláudio, boa tarde, tudo bem? É Rosália, estou ligadinha no programa. Se possível, passa para minha música com Neto Brito, Modão Inglês. Valeu, Cláudio.
0: Pronto, minha amiga, pronto, tá valendo sim, tá valendo, viu? Agora são 3 horas e 26 minutos, 3h26, vamos juntos até às 6 da tarde.

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Muito bem, de volta. Agora são 3 horas e 51 minutos. 3h51. Obrigado você pelo seu carinho, pela sua audiência. Onde quer que você esteja, obrigado pela sintonia, pela sua audiência, ligadinho na sua Rádio Cultura M, 820 kHz, a voz da Chapada cada vez mais forte, onde quer que você esteja, tá bom? Eu quero abraçar também meu amigo seu Caé também não perde a nossa programação, obrigado pelo carinho, pela sua audiência. Eu quero abraçar meu amigo Bico de Coruja, né? E seu Ogênio na Lajinha, rapaz. Seu Ogênio também não perde a nossa programação, tá sempre conectado na nossa Rádio Cultura M. Obrigado vocês da Lajinha, vocês do Riachão, do Paupeba. Do Paupeba eu quero abraçar minha amiga Lucinha, né? Lucinha, isso. A Lucinha tá sempre ligada na nossa programação Cultura, né, Lucinha? Eu tive sabendo aí, Lucinha, que você gosta, né, de ouvir a nossa emissora Cultura. E a gente fica feliz saber que você tá aí do outro lado do rádio, levando alegria aqui junto com a gente, tá bom? Agora são 3 horas e 52 minutos, 3h52, vamos juntos até às 6 horas, eu por aqui, Cláudio Pires, te fazendo companhia nesta tarde gostosa de sabadão, minha amiga Rosália pediu, agora vai conferir aqui, né, Rosália?

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2: Sete cinco nove nove dois zero sete quarenta e sete dezessete.

0: Muito bem, de volta. Agora são 4 horas aqui no centro da cidade de Utinga, 4 horas e 6 minutos, 4 e 6. Obrigado você pelo seu carinho, por a sua audiência. É, rapaz, eu quero abraçar também minha amiga Franciela, né? Isso, em Mineiros, região de Mato Grosso do Sul. Grande comunicadora, não perde, né, Franciela? Não perde a programação. Está sempre conectada aí pelo aplicativo em Mineiros, região de Mato Grosso. É, quero abraçar também meu irmão Rock. Rock também não perde a programação, sempre conectado aí na Rádio Cultura. Obrigado pelo carinho, vocês aí em Mineiros. Meu amigo Magno também, né? Tá sempre conectado. Obrigado pelo carinho, tá bom? Agora são 4 horas e 3 minutos, 4 e 3. Meu amigo Gilmar Vasconcelo. Isso, Gilmar Vasconcelo. Ele mandou umas fotos, uns vídeos, mas não abriu, viu, meu amigo Gilmar? Não abriu não, rapaz. Eu tentei abrir aqui, só se abrir mais tarde eu vou ver, viu? Daqui para mais tarde, às vezes a internet chega mais aqui e consigo abrir. Mandou aqui o quê? Deixa eu ver aqui, Cláudio. Ele mandou dois vídeos. Meu amigo Gilmar, aí em Wagner, né? Em Wagner, Gilmar, você mora? Obrigado pelo carinho, vocês em Wagner. Pai de Wagner, eu quero abraçar minha amiga Solange, rapaz. Solange não perde a nossa programação. Obrigado pelo carinho, vocês em Wagner. É, vocês, hein? Bonito de cima, bonito de baixo. Todo mundo ligado na Rádio Cultura. Eu quero abraçar também lá em Nova Redenção, meu amigo Daniel da Saúde, né, Daniel? O Daniel disse que está conectado aí. Já mandei aqui o link da rádio, ele já baixou e tá ouvindo a Rádio Cultura lá em Nova Redenção, Bahia. Ouvindo aí numa boa, sossegado. Eu quero abraçar também meu sogro, minha sogra, minhas cunhadas, né? É muita, né? Obrigado pelo carinho, todos vocês. Quero abraçar também minha mãe Lucinha, rapaz. Não perde a nossa programação. Lá na Ponte de Itauba. Abraçar minha irmã Tânia, a esposa aí do nosso representante do Café Dona Lita e o Café Ribeiro, né? Isso, o Gil Araponga, a esposa dele, minha irmã Tânia, né? Está ouvindo a programação, obrigado pelo carinho. A minha irmã Eliane também não perde a nossa programação, está sempre conectada. E deixa eu ver aqui, rapaz, se tem mais gente para falar comigo aqui. Deixa eu ver aqui, não. Agora são 4 horas e 8 minutos, 4 e 8. Vamos juntos aqui na mais ouvida Rádio Cultura M, 820 kHz, a voz da Chapada cada vez mais forte. Esse áudio aqui já foi, deixa eu ver aqui. Agora são 4 horas e 9 minutos, 4 e 9, deixa eu ver se aqui já foi.
1: Vivo. Caldo Pires da...
0: Já foi, isso aqui já foi. Agora são 4 horas e 9 minutos. Vamos juntos nesta tarde gostosa de sabadão. Amanhã é domingão legal, hein? Para não esquecer, domingão legal amanhã, aqui na sua cultura, às 9h30, depois do pastor Roberto, né? Isso, depois do pastor Roberto, tem aí o domingão legal comigo, né? Isso.

0: Eu quero abraçar também meu amigo Tom Coruja. Isso é o Tom Coruja do Paupeba, seu servente Unildo, né? Aí trabalhando e ouvindo a Rádio Cultura. Obrigado pelo carinho. É o Tom Coruja do Paupeba, também está ligado na nossa programação. Eu quero abraçar também na Cabeceira do Rio. Isso, Cabeceira do Rio. Seu Manel aí na rua do prédio, né? Na rua da rua da escola, né? Isso, está ouvindo a programação. Obrigado pelo carinho. Vocês no Cajueiro, você da Cabeceira do Rio. Você em Duas Barras, município aí de Morro do Chapéu, Bahia, todo mundo acompanhando uma programação só, Rádio Cultura, tá bom? Agora são 4 horas e 10 minutos, 4 e 10, vamos juntos nesta tarde gostosa de sabadão.
1: Magníficos.

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Muito bem, de volta. Agora são 4 horas e 26 minutos, 4h26. Obrigado você pelo seu carinho, pela sua audiência em qualquer canto do mundo, em qualquer canto do Brasil, ouvindo a nossa Rádio Cultura AM. Você ouviu Dori Casanova, né, aqui na programação da sua Rádio Cultura AM, 820 kHz, a voz da Chapada cada vez mais forte. A internet aqui parece que está meio um pouquinho, meio pirraçando, deixa ela, né? A internet vem aqui, a internet que é para os ouvintes mandar áudio, viu? A internet parece que ela está meio bambiando aqui, mas ela vai chegar, viu? Daqui para mim embora ela chega e eu vejo quem está aqui comigo. Agora são 4 horas e 27 minutos, 4h27. Obrigado você pelo seu carinho, por a sua audiência. Eu quero abraçar meu amigo. Eu quero abraçar meu amigo Ronei, o Ronei da padaria lá no São José. Não perde a nossa programação. Obrigado pelo carinho, por a sua audiência. Eu quero abraçar a sua esposa Dilma, né? E isso, não perde. A sua mãe Branca, obrigado pelo carinho, vocês aí do São José, ouvindo a nossa programação, tá bom? Agora são 4 horas e 27 minutos. Quero abraçar também meu amigo Miltinho, né? Isso, Miltinho da padaria. Tá sempre conectado. Obrigado pelo carinho, meu amigo Miltinho da padaria aí no São José. Meu amigo Adalto, rapaz, aí no Santa Luzia. Eu tive ontem com o Adalto aí conversando, né, Adalto? É, rapaz, estive conversando com a Adalto. A Adalto também tá ligado na nossa programação. Obrigado pelo carinho. Minha amiga Liliane, das Vagens dos Boi. Obrigado pelo carinho, região aí, né? Isso, pertinho aqui, tá ouvindo a programação. Obrigado pelo carinho, viu, minha amiga? Lá nas Vagens dos Boi, ouvindo o som da cultura. Obrigado pelo carinho, todos vocês acompanhando. Minha amiga Marildo Souza, seu Silvino na Barrinha. Obrigado pelo carinho de todos vocês que acompanham a nossa programação. Vamos juntos até às 18h, eu aqui te fazendo companhia nessa tarde gostosa, nessa emissora que é a audiência total em qualquer canto do mundo, qualquer canto do Brasil, só da Rádio Cultura AM aí, pro Rádio de Pila e pela o aplicativo, né? O aplicativo. Agora são 4 horas e 28 minutos, 4h28. Vamos juntos até às 18h, até às 18h, tocando o que você gosta de ouvir.

0: Obrigada, Roberto. A gente podia tentar uma coisa romântica aqui, pra emocionar as pessoas.
1: Você manda.
2: Olha, você tem.

Muito bem, tá aí para você. Agora são 4 horas e 44 minutos, 4h44. Você ouviu o Violão de Ouro aqui na programação da sua Rádio Cultura. Aqui nós toca de tudo, né? Aqui, essa Rádio Cultura, ela é diferenciada, né? O que você pedir, a gente toca. Aqui tem todo o sucesso que o ouvinte gosta. Pode vir aqui na Cultura, pode ligar a Rádio Cultura ou abaixar seu aplicativo e você escuta as canções que você mais gosta. É aqui, na emissora Cultura. É a voz da Chapada, cada vez mais forte, a nossa emissora, chegando mais longe até você, né? 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E você também com radinho de pilha em qualquer canto. Rapaz, eu falar de radinho de pilha, eu vou arrumar meu radinho pra mim, que é pra mim escutar, rapaz. A Rádio Cultura, né? A Rádio Cultura, meu radinho deu um probleminha, eu vou tornar arrumar ele. Meu radinho tá dando trabalho demais, moço, mas que eu gosto de ouvir a Rádio Cultura, que a rádio você bota aí. Você pega aí e bota aí no chão aí. No chão, não precisa antena. É uma rádio que pega aí, você pode botar o rádio debaixo de um balde e toca aí de boa, sossegado, limpinha, limpinha da hora. Era que a minha amiga Matilde, minha prima Matilde, ela não tá aí, né? Ela disse que ia dar uma saída hoje, não deu pra ouvir a rádio. Acho que ela não tá ouvindo não, que ela me falou que hoje ia dar uma saída. Matilde disse que ainda abaixou na 1, né, Matilde? Abaixou na 1. Pega limpa de mármos. Pega limpa, limpa, limpa, limpa. Mas parece que tá aqui, dentro da emissora, né? Graças a Deus, a gente fica feliz, né? Saber que o rádio pega bom. O rádio é rádio mesmo, né? Não é internet, não. É no rádio, viu? É no rádio mesmo. Eu quero abraçar também meu amigo o José Carlos, em Duas Barras, município de Morro de Chapéu, né? Tá ouvindo a programação. Obrigado pelo carinho, por a sua audiência. Abraço também meu amigo Laudio Nô. Isso, Laudio Nô Souza, grande comunicador, mora aí em Catuaba, né, Laudio Nô? Ouvindo a programação da Cultura. Um abraço, meu amigo. É o grande comunicador aí, Laudio Nô Souza, né? E Catuaba, vou até falar com. Mandar um abraço também para meu amigo Nego de Tássio, rapaz. É o Nego de Tássio, Nego Caminhoneiro, né, Nego? Isso, Nego também está acompanhando a programação aí em Catuaba, né? Isso, é o Nego de Tássio, ouvindo a programação. Obrigado pelo carinho, por a sua

0: audiência, meu amigo Nego de Tarso, também não perde a nossa programação. Obrigado pelo carinho, por a sua audiência. Vamos parar de conversa? Vamos tocar sucesso, né? E aqui nós tocamos o que o ouvinte gosta. Aqui é um negócio, é bom demais. Aqui é bom demais. Eu agradeço, fico feliz de ter você aí do outro lado do rádio ouvindo a programação, tá bom? Agora são 4 horas e 46 minutos. 4h46, vamos juntos.
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0: Coisa boa, só toca aqui, rapaz, só toca aqui, viu? Aqui nós só toca aqui, né, Risadinha? Nós só toca aqui na emissora Cultura. Risadinha gosta dessa música aí, né, Risadinha? A música brega não tem parede, não. Essa aqui é pra meu pai Vicente, ele gosta, viu? Ele gosta dessa canção, viu? Com certeza, ele gosta. Agora são 4:57, 4:57. Que bom, que felicidade, é um prazer enorme, gente, estar aqui na rádio que eu sonhava, né? Que eu sonhava e o sonho virou realidade, né? Rádio Cultura M, 820 kHz, a rádio que joga mais longe até você, onde você estiver. Obrigado pelo carinho, por a sua audiência. A internet hoje cismou, né? A internet hoje cismou, tá lenta. Acho que... Mas ela vai chegar, daqui para mim embora ela chega, deve ter uns áudios aí, mas a internet não quer ajudar não. Agora são 4:57, 4:57, obrigado você pelo seu carinho, por a sua audiência. Eu quero abraçar meu amigo Doda, rapaz, isso, tava esquecendo de você, viu, Doda? Mas agora eu lembrei de você. O Doda, ele é Doda lá no Cajueiro, né? O Doda lá no Cajueiro, ouvindo a programação. Obrigado pelo carinho, por a sua audiência, meu amigo Doda. Não perde a nossa programação, sempre conectado. Eu quero abraçar também minha prima Jaciara, também não perde a programação. O seu esposo Marconi, obrigado pelo carinho, por a sua audiência. Olha, Marconi, abraçar Marconi aí no Barbado, né? Barbado de Rui Barbosa, Bahia, seu Manelito, Dona Bela, obrigado pelo carinho, tá bom? Por a sua audiência, vocês em Barbado aí, município de Rui Barbosa. Você também Barbado do Morro do Chapéu, né? É conectado, minha amiga Cida, obrigado pelo carinho, por a sua audiência, tá bom? Agora são 4:58. Vamos tocar sucesso aqui na sua Rádio Cultura Ritmo. É, rapaz, aqui nós toca tudo, né? Já tá em clima de São João, nós toca forró. Aqui nós toca o que o ouvinte gosta de ouvir. É aqui na sua Rádio Cultura M.
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olha aí, o Frangão Aguiar diz que você não xinga sua sogra, né? Sogrinha boa. Quem tem uma sogra boa aí, rapaz? Quem tem? Quem tem? É, rapaz, é meio difícil, né? É, sogra tem que ser uma de lá. Não, a gente de cá e ela de lá, né? Misturada acho que não é muito bom, não. É, dizendo Frangão Aguiar aí, quem tem uma sogrinha, zela, né? Agora são, graças a Deus, obrigado, meu Deus, obrigado mesmo, mas... É, audiência total aqui na nossa cultura. Só que o zap agora deu uma parada, né? A internet deu uma quietada aqui, que não quis mais trabalhar não. A internet, rapaz, me deixou sozinho. A internet me deixou só. É, rapaz, a internet não vai voltar não, né? Não tem não. Tá parada. Agora são 5 horas e 9 minutos, 5 e 9, vamos junto aqui na programação gostosa do seu rádio. É aqui na sua cultura, a emoção de ser a primeira. É, rapaz, Rádio Cultura aí, 820 kHz, a voz da Chapada, cada vez mais forte. Eu quero abraçar também meu amigo Juca, e isso é o Juca do supermercado. É, sucesso ouvindo a programação, obrigado pelo carinho, por a sua audiência em Ponte de Tauba, ouvindo a nossa programação. Obrigado, Juca, por o carinho, por a sua audiência. Eu quero abraçar também todos vocês que acompanham a nossa programação. É, rapaz, meu amigo Giva, é o Givaldo, também não perde a programação, obrigado pelo carinho, por a sua audiência, tá bom? Agora são 5 horas e 10 minutos, 5 e 10 aqui no centro da cidade, aqui de Utinga, na rua Júlio Antônio Neto. Vamos juntos abraçar todos vocês acompanhando a programação também por aplicativo, em qualquer canto do mundo, qualquer canto do Brasil, só dá a nossa Rádio Cultura, né? Agora são 5 horas e 10 minutos, 5 e 10, vamos com mais sucesso aqui na cultura, que o negócio aqui não para não, o negócio aqui é um sucesso atrás do outro.

Muito bem, de volta, agora são 5 horas e 21 minutos, 5 e 21, obrigado você pelo seu carinho, por a sua audiência, onde quer que esteja, ouvindo o som da nossa Rádio Cultura M, 820 kHz, a voz da Chapada cada vez mais forte. Rapaz, eu quero mandar aqui uma canção do mais amado do Brasil, para minha irmã Eliane, né, Eliane? Eliane quer ouvir uma canção do mais amado, que aqui o zap da... aqui nós estamos sem internet, eu acho, porque... não chegou não, né? Por aqui não tem um áudio ainda, tô vendo só um pontinho, um bandeio aqui, mas só tem um pontinho. Com certeza, deve ser que a internet não quer chegar bem forte, né? Mas nós estamos aqui, coladinho, com você, levando alegria, tocando as canções que você mais gosta, a rocha, a reggae, forró, aqui nós toca tudo. Nós estamos no mês junino, festa junina, mas nós toca as canções que o ouvinte gosta. Aqui nós não tem escolha, né? Aqui a cultura toca o que o ouvinte pede. Quem manda é você, aí do outro lado do rádio. Agora são 5 horas e 22 minutos, 5h22. Quero abraçar todos vocês acompanhando a programação. Obrigado pelo carinho, por a sua audiência, onde quer que esteja, ouvindo a mais ouvida Rádio Cultura M. Abraço também a minha irmã Romária, né? A Romária está ouvindo a programação em Rio Verde de Goiás. Obrigado pelo carinho, por a sua audiência. Abraçar seu esposo, o Leandro também, né? O Leandro é caminhoneiro, né, Leandro? Tá em casa descansando. Abraçar o Leandinho, o Cauê. Obrigado pelo carinho de todos vocês em Rio Verde, acompanhando a programação da nossa Rádio Cultura M, aí por aplicativo, né? Agora são 5 horas e 23 minutos, 5 e 23, vamos juntos. Aqui, Anteia 6, tocando o que você gosta. Amanhã, Domingão Legal comigo, hein? É o Domingão Legal, você não pode perder. Das 9h30, depois o Pastor Roberto. Eu estou aqui coladinho com você. Até as 12 horas. Você não pode perder aqui. É o Domingão Legal comigo. Agora 5h23.

Forrozão gostoso aí com o Roquinho do Forró, o clima de São João aqui na Cultura. Obrigado você pelo carinho, pela sua audiência. Vamos juntos aqui na sua melhor Cultura AM 820 kHz, a voz da Chapada cada vez mais forte, onde você estiver. Obrigado pelo carinho, pela sua audiência, ouvindo o som da Cultura, né? Forrozinho gostoso para esquentar este clima junino aqui na nossa Cultura AM, tá bom? Agora são 5 horas e 37 minutos, 5h37, vamos juntos até às 6, Cláudio Pires te fazendo companhia aqui nessa tarde gostosa. Agora são 5h37, vamos com mais forró? Bora, rapaz, aqui o negócio é pegado, viu?

Muito bem, tá aí pra você. Você ouviu o sucesso com Elsa aqui na programação da Cultura. Só o forrozinho gostoso, só forró. Agora até às 6, né, tocando só um forrozinho neste clima junino. Isso, rapaz, eu quero abraçar a minha amiga Luciana Irecê Bahia, ouvindo o som da nossa Rádio Cultura. Obrigado pelo carinho, a minha amiga Luciana, né, ouvindo o som da Cultura. Obrigado pelo carinho, por a sua audiência. Vocês em Irecê, um sertão baiano, acompanhando a nossa programação. Obrigado pelo carinho. Minha amiga Valdirene, em Morro do Chapéu, Bahia, também não perde a nossa programação, está sempre conectada. Obrigado pelo carinho. Minha amiga Nilda da Baixada, também não perde a nossa programação. Obrigado pelo carinho. A minha amiga Dona... Dona Marivalda também não perde, né, a nossa programação. Dona Marivalda, um abraço para a senhora, viu? Ana Quixaba, meu amigo Valtemir, Dona Maria Nilza, obrigado pelo carinho, por a sua audiência, de todos vocês que acompanham a nossa programação. Agora são 5 horas e 49 minutos. Vamos com mais forró, com Robério? Vamos com mais forró aqui na Cultura. Aqui toca o que você gosta de ouvir, viu? Aqui o negócio é pegado.

Muito bem, tá aí para você. Agora são 5 horas e 59 minutos, 5h59, e vou ficando por aqui neste clima gostoso. 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Gente, o que é bom dura pouco, né? O que é bom dura pouco. Vou ficando por aqui, se Deus permitir, amanhã às 9h30, depois do pastor Roberto, estou aqui coladinho com você. Obrigado, meu Deus, obrigado, mais um programa já realizado, graças a Deus, agradecer a Deus e você ouvinte aí do outro lado do rádio. E amanhã estou aqui coladinho com você. Fui, até amanhã, se Deus quiser. Agora são 6 horas em ponto, aqui no centro da cidade de Utinga, na rua Júlio Antônio Neto.